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Câmara da Guarda aprovou, com os votos contra dos vereadores do PSD, a compra de 3 imóveis no Centro Histórico, no valor a rondar 1,5 milhão de euros. A Ordem dos Médicos apresentou na Guarda um estudo sobre a fixação de médicos em territórios de baixa densidade. O Guarda Futebol Clube empatou 2-2 com o Camacha e alcançou o primeiro ponto no Campeonato de Portugal.

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2: E hoje é segunda-feira, dia 14 de setembro. Quanto à previsão do estado do tempo, podemos contar com continuação de tempo quente, com céu pouco nublado ou limpo. Está prevista uma pequena subida dos valores da temperatura, em especial da mínima. O vento vai superar, em geral, fraco a moderado. Quanto a temperaturas, máxima prevista hoje para a Guarda é de 31 graus, Viseu 34 e Castelo Branco 37 graus. Agora avançamos para a informação neste Jornal da Rádio F.

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1: A Câmara da Guarda aprovou, com os votos contra dos dois vereadores do PSD, a compra de 3 imóveis no Centro Histórico, num valor a rondar 1,5 milhão de euros. O assunto fez parte da ordem de trabalhos da reunião do Executivo. O presidente do município, Sérgio Costa, justificou o investimento com a necessidade de revitalizar aquela zona da cidade com a instalação de serviços públicos e mais habitação.
2: Decidimos adquirir mais estes edifícios para colocar ainda mais serviços públicos no Centro Histórico, sejam eles do município da Guarda ou de outras entidades públicas ou privadas, mas também para continuar a promover ainda mais a habitação no Centro Histórico. E claro que vai ser um forte investimento do município para nós podermos continuar a fazer este caminho, colocar pessoas no Centro Histórico, repovoar o Centro Histórico, seja com serviços, sejam eles públicos do município ou de outras entidades públicas, sejam serviços privados, sejam associações, seja habitação, seja dinâmica empresarial e comercial, conforme vai acontecendo, e aquilo que nós queremos que aconteça também ao nível cultural e turístico na Praça Velha.
1: Uma das casas adquiridas é a chamada Casa dos Condes da Guarda, localizada no Passo do Bio.
2: Uma das casas adquiridas é a Casa dos Condes da Guarda, assim chamada, historicamente chamada a Casa dos Condes da Guarda, no Passo do Bio, e portanto, naturalmente, nós agora, a partir do momento que tomemos posse dos imóveis, começaremos a desenhar os projetos, implementando toda esta estratégia que nós temos vindo a delinear.
1: O vereador do PS, António Monteirinho, votou a favor deste ponto da ordem de trabalhos, uma vez que em reuniões anteriores tem defendido medidas para revitalizar o Centro Histórico.
3: Nós não podemos estar constantemente a dizer que o Centro Histórico está devoluto e que está em ruínas e que não pode ter atividade em termos turísticos e depois, quando nos é apresentada uma solução de aquisição para habitação para o primeiro direito, e depois votamos contra. O PSD disse que achava que devia ser a iniciativa privada. E o PS não considera isso, porque foi a iniciativa privada que teve até agora e que deixou levar o Centro Histórico até ao ponto em que está. Portanto, quando foi dada a garantia que isto é para fazer candidaturas e prolongar e inserir no primeiro direito, na habitação, nós consideramos que estão reunidas as condições para votar favoravelmente. Não podemos andar constantemente a dizer que o Centro Histórico está da forma que está, e quando nos é apresentada uma solução por parte do município, votaríamos contra. Mas também disse que é preciso ser mais ousado em termos da gestão autárquica.
1: Já os vereadores do PSD votaram contra. O vereador em substituição, Francisco Robalo, diz que a Câmara adquire imóveis sem qualquer tipo de justificação.
4: A aquisição de 3 imóveis no Centro Histórico é uma estratégia que não tem concretização, portanto não basta comprar os imóveis, é preciso efetivamente dar-lhes um fim, dar-lhes um destino e vermos as coisas a acontecer no terreno. Temos os exemplos da Casa da Legião, temos o exemplo da casa que foi adquirida na Rua Augusto Gil, adquirida em 2022 e que ruiu para a via pública em 2025. Temos o exemplo do Solar dos Sabores, que continua destelhado, aquelas duas casas contíguas acima continuam destelhadas e sem solução, pelo menos na prática não se vê. E, portanto, o município decide continuar a adquirir imóveis sem dizer aqui na reunião de Câmara, efetivamente, para quê? A que fim se destinam? Portanto, eu não vou aprovar apenas uma compra e venda só porque é no Centro Histórico. São neste caso, 3 edifícios, o valor total ascende a 1,5 milhão. O que está em causa verdadeiramente é a opção política e a ausência de justificação política para os negócios do Centro Histórico.
1: Francisco Robalo adiantou que o imóvel, no Passo do Bio, é propriedade de uma empresa que detém 2 órgãos de comunicação social na cidade. O social-democrata considera que há aqui um conflito de interesses que fere a liberdade de imprensa na Guarda. O edifício, de acordo com o vereador, tem um custo de 800 mil euros e a Câmara vai pagar durante 4 anos 18 mil euros por mês.
4: O ponto 19 fala-nos da aquisição de um prédio urbano localizado no Largo do Passo do Bio e questionamos o Sr. Presidente sobre o que é que estava a ser comprado em concreto e o que nos foi dito e o que está efetivamente na proposta é que é um prédio urbano que é propriedade de uma empresa que tem 2 órgãos de comunicação social da Guarda. E portanto, isto no nosso entendimento é um conflito de interesses que toca naquilo que é o coração da liberdade de imprensa na Guarda, não vamos deixar de o referir. Efetivamente, o que o Sr. Presidente está a fazer é comprar um imóvel que é propriedade de uma empresa que é proprietária de dois órgãos de comunicação social na Guarda. E isso, para nós, reveste um conflito de interesses. Portanto, isto é um negócio de 800 mil euros, um negócio durante 4 anos, onde durante 4 anos esta empresa vai ter à sua disposição 18 mil euros por mês. Portanto, é um negócio em tranches e, portanto, eu, enquanto vereador em substituição, acho que este é um negócio que fere, na minha opinião, aquilo que pode ser, efetivamente, a totalidade da liberdade de imprensa na Guarda. E quando eu digo a totalidade, em relação a esses dois órgãos de comunicação social.
1: Na resposta, o Presidente da Câmara da Guarda, Sérgio Costa, lamentou as declarações de Francisco Rebalo e frisou que a comunicação social na Guarda é idónea e independente.
2: Eu não admito, nem eu, nem o Executivo Municipal pode admitir qualquer afirmação desta envergadura. A comunicação social da Guarda é idónea, é independente, pensa pela sua cabeça. Lamento que o Sr. Vereador, em substituição do Partido Social Democrata, tenha feito tamanhas afirmações tão graves na reunião de Câmara, mas as palavras são dele. Nunca se viu isto no passado, nunca uma Câmara Municipal da Guarda foi acusada desta forma. Bom, de facto, essa a estratégia da variação do PSD, o que eu lamento.
1: Câmara da Guarda aprovou, com os votos contra dos dois vereadores do PSD, a compra de 3 imóveis no Centro Histórico, num valor a rondar 1,5 milhão de euros. A Ordem dos Médicos apresentou na Guarda um estudo sobre a fixação de médicos em territórios de baixa densidade. A iniciativa juntou autarcas, médicos e várias entidades e foram apontados 13 pontos que podem ajudar a que regiões, como o interior do país, possam ter mais profissionais de saúde e, dessa forma, dar uma resposta mais adequada aos utentes. Em suma, o estudo refere que a crise de saúde no interior exige uma transformação estrutural. Aponta medidas-chave como a adaptação das carreiras médicas, hospitais diferenciados e inovação, uma fixação sustentável de médicos através de ecossistemas de apoio ou considerar a saúde no interior como um eixo de coesão e sustentabilidade do Serviço Nacional de Saúde. Carlos Cortes, bastonário da Ordem dos Médicos, referiu que este estudo está bem estruturado e contém medidas importantes para zonas com baixa densidade populacional.
5: Posso estar enganado, não me recordo ter havido um documento tão bem estruturado, tão robusto, precisamente para combater esta dificuldade que há de fixação de vários profissionais, de várias pessoas que são necessárias à vida do interior, mas nomeadamente de médicos. E é verdade que ao longo dos anos temos ouvido essa preocupação, mas aquilo que temos visto fundamentalmente são medidas avulsas. O que nós, o que a Ordem dos Médicos quis aqui apresentar com este trabalho é um pacote de medidas a implementar e um pacote de medidas duradouras. E se não for desta forma, eu sinceramente não vejo muito futuro, ou não vejo um futuro promissor, precisamente para estas áreas que nós identificamos, há outras. Há áreas urbanas com enormes dificuldades, mas com este documento decidimos, em primeiro lugar, num primeiro momento, nos dedicarmos a estas zonas de baixa densidade populacional.
1: Carlos Cortes desafiou o Governo a apresentar um plano de execução destas propostas, mas também pediu a colaboração das autarquias e dos conselhos de administração das várias unidades locais de saúde.
5: A mensagem que eu quero deixar aqui ao Governo e aos responsáveis é clara. Apresente um plano de execução destas propostas, com níveis de prioridade, com financiamento dedicado para esta temática, com responsáveis definidos, prazos e metas públicas. Às OLS e ao poder local pedimos envolvimento e compromissos duradouros. A Ordem dos Médicos contribuirá para esse trabalho e exigirá resultados no acesso, na qualidade e na segurança nos cuidados de saúde.
1: Aquele responsável reforça que o poder político tem que desenvolver e pensar políticas para as pessoas, independentemente do local onde vivem.
5: Cabe agora ao poder político transformar este trabalho em decisões, e essas decisões em cuidados de saúde que chegam às pessoas. Que é isso que nós queremos. Cada região tem especificidades e necessidades próprias. Aqui na Guarda, a OLS registava 18.022 utentes sem médico de família em junho de 2026, correspondendo a 12,8% dos inscritos nos cuidados de saúde primários. A distribuição dos médicos revela também os desequilíbrios do país. Nos territórios que estamos a considerar, existem 3,6 médicos inscritos na Ordem dos Médicos por cada 1.000 habitantes, face a 5,7 no conjunto do país. Um rácio 36% inferior à média nacional. Estes dados, obviamente, exigem algum cuidado, uma análise mais aprofundada, mas constituem um sinal que não podemos ignorar quando está em causa o acesso das pessoas aos cuidados.
1: Aquele responsável reforça que o poder político pretende e deve desenvolver estas políticas. Carlos Cortes adiantou ainda que os médicos têm que ter boas condições para se fixarem nos territórios de baixa densidade. Para que tal aconteça, o bastionário volta a falar nos incentivos por parte do Poder Central.
5: Fixar médicos exige condições para ficar, construir uma carreira, integrar uma equipa e ter uma família integrada na comunidade. Exige formação, diferenciação e acesso à investigação e à inovação. Estes territórios têm capacidade para oferecer cuidados de excelência, mas precisam de investimento e, sobretudo, de confiança no futuro. Falamos de incentivos salariais e fiscais, partilha de especialista entre unidades e parcerias com universidades para levar investigação e inovação a esses territórios. São medidas concretas para dar aos médicos condições para se fixarem e às populações cuidados de saúde mais próximos.
1: Carlos Cortes falou ainda do SNS, que amanhã celebra mais um aniversário, e frisou que o Governo tem de apontar decisões que reforcem o Serviço Nacional de Saúde.
5: A 15 de setembro assinalamos o Dia do Serviço Nacional de Saúde. Esse dia tem de deixar de se esgotar em palavras bonitas e promessas repetidas à exaustão. Tem de ser um dia de ação e de intervenção, com decisões que se cumpram e mudanças que as pessoas sintam. Nesse dia, celebrar o SNS tem de servir para mudar a vida das pessoas, de todas as pessoas, onde quer que vivam. Que este 15 de setembro, dia do SNS, marque a passagem das promessas à execução, das intenções à ação. Porque o SNS só cumpre a sua missão quando cuida de todos.
1: Após a intervenção de Carlos Cortes, coube ao vice-presidente da Câmara da Guarda concluir a sessão. António Fernandes enumerou algumas medidas que o município tem adotado no sentido de atrair mais profissionais de saúde, nomeadamente as casas de função.
6: Disponibilizamos e apresentamos já aqui hoje a nossa disponibilidade de 3 casas de função para novos médicos que se queiram instalar na Guarda ao abrigo do regulamento de acesso e à disponibilização de casas de função. A estas casas juntamos mais um conjunto de medidas que já foram também elencadas neste estudo. A redução do IMI para as famílias com dependentes a cargo, porque os médicos não vêm sozinhos, trazem os seus familiares. Um programa de incentivo à natalidade, bolsas de estudo, um programa de bolsas de estudo para o ensino superior, porque sabemos que fixar um médico é também fixar uma família. O trabalho que hoje foi apresentado é, por isso, bem-vindo. E o município da Guarda coloca-se desde já à inteira disposição da Ordem dos Médicos para o que for necessário, para partilhar dados, para ajustar medidas, para reivindicar, para construir em conjunto respostas que os nossos territórios exigem.
1: A Ordem dos Médicos apresentou na Guarda um estudo sobre a fixação de médicos em territórios de baixa densidade. Na página desportiva, o Guarda Futebol Clube empatou 2-2 com o Camacha e alcançou o primeiro ponto no Campeonato de Portugal. A formação da cidade não esteve bem na primeira parte e ao intervalo perdia por 2-0 nos primeiros minutos da segunda parte. Os guardenses restabeleceram a igualdade e até poderiam ter conquistado mais golos, mas mostraram-se perdulários na finalização. No final do encontro, o treinador Rui Ferreira reconheceu que a equipa não teve uma boa atitude nos primeiros 45 minutos.
7: Não era certamente o resultado que esperávamos e saio daqui com a certeza de que se tivéssemos tido na primeira parte metade da atitude que tivemos na segunda parte, teríamos saído hoje daqui com um resultado completamente diferente. Não estamos contentes por isso, tem que servir de lição. Penso que não pode haver duas vezes para isto, para este tipo de coisas voltarem a acontecer. Fica a segunda parte e a atitude da equipa na segunda parte para levarmos para o resto da época. De qualquer das formas, também enfrentámos um adversário com muita qualidade, que está no segundo lugar, que tem três resultados positivos. Portanto, tem que haver aqui um equilíbrio naquilo que é a minha decisão. O Camacha fez a sua parte, nós fizemos a nossa, mas fica aqui o sentimento que poderíamos ter retirado mais se tivéssemos tido uma atitude completamente diferente.
1: O técnico adiantou que a mensagem que passou durante o intervalo foi positiva. O empate deixou um amargo de boca, mas Rui Ferreira encara o futuro de uma forma mais positiva.
7: Foi o facto de haver pouca ou nenhuma atitude. Costumo dizer que no futebol não há tática nem técnica se não houver atitude. Acredito que uma coisa leva à outra, com toda a certeza que eu tenho. Portanto, fica aqui um sentimento amargo de boca, porque é difícil de compreender a atitude numa primeira parte, num jogo em nossa casa, num jogo que queríamos retirar os três pontos, mas como disse, há que resolver a segunda parte e olhar para o futuro com positividade naquilo que é esta postura que eu quero para a equipa.
1: Rui Ferreira, treinador do Guarda Futebol Clube, no rescaldo do empate a 2 golos com o Camacha. Os resultados da 4ª jornada da Série 2 do Campeonato de Portugal foram os seguintes: Guarda 2, Camacha 2, Sousense 3, União de Lamas 3, Calheta 0, Alvarense 3, Beira-Mar 1, Castro Daire 1, Salgueiros 1, Sinfães 0, Alpendurada 1, Machico 2 e Florgrade 2, São Joanense 0. A série é liderada pela Alvarense, que tem 12 pontos. 7 minutos para as 9 da manhã, ponto final neste Jornal da Rádio F.

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0: Rádio F. São 10:30.
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A Câmara da Guarda aprovou, com os votos contra dos vereadores do PSD, a compra de 13 imóveis no Centro Histórico, no valor a rondar 1,5 milhão de euros. A Ordem dos Médicos apresentou na Guarda um estudo sobre a fixação de médicos em territórios de baixa densidade. O Guarda Futebol Clube empatou 2-2 com o Camacha e alcançou o primeiro ponto no Campeonato de Portugal.

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1: E hoje é segunda-feira, dia 14 de setembro. Quanto à previsão do estado do tempo, podemos contar com continuação de tempo quente, com céu pouco nublado ou limpo. Está prevista uma pequena subida dos valores da temperatura, em especial da mínima. O vento vai superar, em geral, fraco a moderado. Quanto a temperaturas, máxima prevista hoje para a Guarda é de 31 graus, Viseu 34 e Castelo Branco 37 graus. Agora avançamos para a informação neste Jornal da Rádio F.

0: Informação com Pedro Paula.
1: A Câmara da Guarda aprovou, com os votos contra dos dois vereadores do PSD, a compra de 3 imóveis no Centro Histórico, num valor a rondar 1,5 milhão de euros. O assunto fez parte da ordem de trabalhos da reunião do Executivo. O presidente do município, Sérgio Costa, justificou o investimento com a necessidade de revitalizar aquela zona da cidade com a instalação de serviços públicos e mais habitação.
2: Decidimos adquirir mais estes edifícios para colocar ainda mais serviços públicos no Centro Histórico, sejam eles do município da Guarda ou de outras entidades públicas ou privadas, mas também para continuar a promover ainda mais a habitação no Centro Histórico. E claro que vai ser um forte investimento do município para nós podermos continuar a fazer este caminho, colocar pessoas no Centro Histórico, repovoar o Centro Histórico, seja com serviços, sejam eles públicos do município ou de outras entidades públicas, sejam serviços privados, sejam associações, seja a habitação, seja a dinâmica empresarial e comercial, conforme vai acontecendo, e aquilo que nós queremos que aconteça também ao nível cultural e turístico na Praça da Velha.
1: Uma das casas adquiridas é a chamada Casa dos Condes da Guarda, localizada no Passo do Bio.
2: Uma das casas adquiridas é a Casa dos Condes da Guarda, assim chamada, historicamente chamada a Casa dos Condes da Guarda, no Passo do Bio, e portanto, naturalmente, nós agora, a partir do momento que tomemos posse dos imóveis, começaremos a desenhar os projetos, implementando toda esta estratégia que nós temos vindo a delinear.
1: O vereador do PS, António Monteirinho, votou a favor deste ponto da ordem de trabalhos, uma vez que em reuniões anteriores tem defendido medidas para revitalizar o Centro Histórico.
3: Nós não podemos estar constantemente a dizer que o Centro Histórico está devoluto e que está em ruínas e que não pode ter atividade em termos turísticos, e depois, quando nos é apresentada uma solução de aquisição para habitação para o primeiro direito, e depois votamos contra. O PSD disse que achava que devia ser a iniciativa privada. E o PS não considera isso, porque foi a iniciativa privada que teve até agora e que deixou levar o Centro Histórico até ao ponto em que está. Portanto, quando foi dada a garantia que isto é para fazer candidaturas e prolongar e inserir no primeiro direito, na habitação, nós consideramos que estão reunidas as condições para votar favoravelmente. Não podemos andar constantemente a dizer que o Centro Histórico está da forma que está, e quando nos é apresentada uma solução por parte do município, votaríamos contra. Mas também disse que é preciso ser mais ousado em termos da gestão autárquica.
1: Já os vereadores do PSD votaram contra. O vereador em substituição, Francisco Robalo, diz que a Câmara adquire imóveis sem qualquer tipo de justificação.
4: A aquisição de 3 imóveis no Centro Histórico é uma estratégia que não tem concretização, portanto não basta comprar os imóveis, é preciso efetivamente dar-lhes um fim, dar-lhes um destino e vermos as coisas a acontecer no terreno. Temos os exemplos da Casa da Legião, temos os

0: temos o exemplo da casa que foi adquirida na Rua Augusto Gil, adquirida em 2022 e que ruiu para a via pública em 2025. Temos o exemplo do Solar dos Sabores, que continua destelhado, aquelas duas casas contíguas à cima continuam destelhadas e sem solução, pelo menos na prática não se vê. E, portanto, o município decide continuar a adquirir imóveis sem dizer aqui na reunião de Câmara, efetivamente, para quê, a que fim se destinam. Portanto, eu não vou aprovar apenas uma compra e venda só porque é no centro histórico. São duas, são neste caso três edifícios, o valor total ascende a 1,5 milhão. O que está em causa verdadeiramente é a opção política e a ausência de justificação política para os negócios do centro histórico.
1: Francisco Rebalo adiantou que o imóvel, no Passo do Bio, é propriedade de uma empresa que detém dois órgãos de comunicação social na cidade. O social-democrata considera que há aqui um conflito de interesses que fere a liberdade de imprensa na Guarda. O edifício, de acordo com o vereador, tem um custo de 800 mil euros e a Câmara vai pagar durante 4 anos 18 mil euros por mês.
0: O ponto 19 fala-nos da aquisição de um prédio urbano localizado no Largo do Passo do Bio e questionamos o Sr. Presidente sobre o que é que estava a ser comprado em concreto, e o que nos foi dito e o que está efetivamente na proposta é que é um prédio urbano que é propriedade de uma empresa que tem dois órgãos de comunicação social da Guarda. E portanto, isto no nosso entendimento é um conflito de interesses que toca naquilo que é o coração da liberdade de imprensa na Guarda. Não vamos deixar de o referir. Efetivamente, o que o Sr. Presidente está a fazer é comprar um imóvel que é propriedade de uma empresa que é proprietária de dois órgãos de comunicação social na Guarda. E isso, para nós, reveste um conflito de interesses. Portanto, isto é um negócio de 800 mil euros, um negócio durante 4 anos, onde durante 4 anos esta empresa vai ter à sua disposição 18 mil euros por mês. Portanto, é um negócio em tranche. E, portanto, eu, enquanto vereador em substituição, acho que este é um negócio que fere, na minha opinião, aquilo que pode ser, efetivamente, a totalidade da liberdade de imprensa na Guarda. E quando eu digo a totalidade, em relação a esses dois órgãos de comunicação social.
1: Na resposta, o Presidente da Câmara da Guarda, Sérgio Costa, lamentou as declarações de Francisco Rebalo e frisou que a comunicação social na Guarda é idónea e independente.
2: Eu não admito, nem eu, nem o Executivo Municipal pode admitir qualquer afirmação desta envergadura. A comunicação social da Guarda é idónea, é independente, pensa pela sua cabeça. Lamento que o Sr. Vereador, em substituição do Partido Social Democrata, tenha feito tamanhas afirmações tão graves na reunião de Câmara, mas as palavras são dele. Nunca se viu isto no passado, nunca uma Câmara Municipal da Guarda foi acusada desta forma. Bom, de facto, é essa a estratégia da variação do PSD, o que eu lamento.
1: Câmara da Guarda aprovou, com os votos contra dos dois vereadores do PSD, a compra de 3 imóveis no centro histórico, num valor a rondar 1,5 milhão de euros. A Ordem dos Médicos apresentou na Guarda um estudo sobre a fixação de médicos em territórios de baixa densidade. A iniciativa juntou autarcas, médicos e várias entidades, e foram apontados 13 pontos que podem ajudar a que regiões como o interior do país possam ter mais profissionais de saúde e dessa forma dar uma resposta mais adequada aos utentes. Em suma, o estudo refere que a crise de saúde no interior exige uma transformação estrutural. Aponta medidas-chave como a adaptação das carreiras médicas, hospitais diferenciados e inovação, uma fixação sustentável de médicos através de ecossistemas de apoio ou considerar a saúde no interior como um eixo de coesão e sustentabilidade do Serviço Nacional de Saúde. Carlos Cortes, bastonário da Ordem dos Médicos, referiu que este estudo está bem estruturado e contém medidas importantes para zonas com baixa densidade populacional.
3: Posso estar enganado, não me recordo ter havido um documento tão bem estruturado, tão robusto, precisamente para combater esta dificuldade que há de fixação de vários profissionais, de várias pessoas que são necessárias à vida do interior, mas nomeadamente de médicos. E é verdade, ao longo dos anos temos ouvido essa preocupação, mas aquilo que temos visto, fundamentalmente, são medidas avulsas. O que nós, a Ordem dos Médicos, quis aqui apresentar com este trabalho é um pacote de medidas a implementar e um pacote de medidas duradouras.

0: se não for desta forma, eu sinceramente não vejo muito futuro, não vejo um futuro promissor precisamente para estas áreas que nós identificamos. Há outras áreas urbanas com enormes dificuldades, mas com este documento decidimos, em primeiro lugar, num primeiro momento, nos dedicarmos a estas zonas de baixa densidade populacional.
1: Carlos Cortes desafiou o Governo a apresentar um plano de execução destas propostas, mas também pediu a colaboração das autarquias e dos conselhos de administração das várias unidades locais de saúde.
0: A mensagem que eu quero deixar aqui ao Governo e aos responsáveis é clara. Apresente um plano de execução destas propostas, com níveis de prioridade, com financiamento dedicado para esta temática, com responsáveis definidos, prazos e metas públicas. Às ULS e ao poder local pedimos envolvimento e compromissos duradouros. A Ordem dos Médicos contribuirá para esse trabalho e exigirá resultados no acesso, na qualidade e na segurança nos cuidados de saúde.
1: Aquele responsável reforça que o poder político tem que desenvolver e pensar políticas para as pessoas, independentemente do local onde vivem.
0: Cabe agora ao poder político transformar este trabalho em decisões e essas decisões em cuidados de saúde que chegam às pessoas. Que é isso que nós queremos. Cada região tem especificidades e necessidades próprias. Aqui na Guarda, a ULS registava 18.022 utentes sem médico de família em junho de 2026, correspondendo a 12,8% dos inscritos nos cuidados de saúde primários. A distribuição dos médicos revela também os desequilíbrios do país. Nos territórios que estamos a considerar, existem 3,6 médicos inscritos na Ordem dos Médicos por cada 1.000 habitantes, face a 5,7 no conjunto do país. Um rácio 36% inferior à média nacional. Estes dados, obviamente, exigem algum cuidado, uma análise mais aprofundada, mas constituem um sinal que não podemos ignorar quando está em causa o acesso das pessoas aos cuidados.
1: Aquele responsável reforça que o poder político pretende e deve desenvolver estas políticas. Carlos Cortes adiantou ainda que os médicos têm que ter boas condições para se fixarem nos territórios de baixa densidade. Para que tal aconteça, o bastionário volta a falar nos incentivos por parte do Poder Central.
0: Fixar médicos exige condições para ficar, construir uma carreira, integrar uma equipa e ter uma família integrada na comunidade. Exige formação, diferenciação e acesso à investigação e à inovação. Estes territórios têm capacidade para oferecer cuidados de excelência, mas precisam de investimento e, sobretudo, de confiança no futuro. Falamos de incentivos salariais e fiscais, partilha de especialista entre unidades e parcerias com universidades para levar investigação e inovação a esses territórios. São medidas concretas para dar aos médicos condições para se fixar e às populações cuidados de saúde mais próximos.
1: Carlos Cortes falou ainda do SNS, que amanhã celebra mais um aniversário, e frisou que o Governo tem de apontar decisões que reforcem o Serviço Nacional de Saúde.
0: A 15 de setembro assinalamos o Dia do Serviço Nacional de Saúde. Esse dia tem de deixar de se esgotar em palavras bonitas e promessas repetidas à exaustão. Tem de ser um dia de ação e de intervenção, com decisões que se cumpram e mudanças que as pessoas sintam. Nesse dia, celebrar o SNS tem de servir para mudar, mudar a vida das pessoas, de todas as pessoas, onde quer que vivam. Que este 15 de setembro, dia do SNS, marque a passagem das promessas à execução, das intenções à ação. Porque o SNS só cumpre a sua missão quando cuida de todos.
1: Após a intervenção de Carlos Cortes, coube ao vice-presidente da Câmara da Guarda concluir a sessão. António Fernandes enumerou algumas medidas que o município tem adotado no sentido de atrair mais profissionais de saúde, nomeadamente as casas de função.
2: Disponibilizamos e apresentamos já aqui hoje a nossa disponibilidade de 3 casas de função para novos médicos que se queiram instalar na Guarda ao abrigo do regulamento de acesso e à disponibilização de casas de função. A estas casas juntamos mais um conjunto de medidas que já foram também elencadas neste estudo. A redução do IMI para as famílias com dependentes a cargo, porque os médicos não vêm sozinhos, trazem os seus familiares. Um programa de incentivo à natalidade, bolsas de estudo, um programa de bolsas de estudo para o ensino superior, porque sabemos que fixar um médico é também fixar uma família. O trabalho que hoje foi apresentado é, por isso, bem-vindo. E o município da Guarda coloca-se desde já à inteira disposição da Ordem dos Médicos para o fornecário, para partilhar dados, para ajustar medidas, para reivindicar, para construir em conjunto respostas que os nossos territórios exigem.
1: A Ordem dos Médicos apresentou na Guarda um estudo sobre a fixação de médicos em territórios de baixa densidade. Na página desportiva, o Guarda Futebol Clube empatou 2-2 com o Camacha e alcançou o primeiro ponto no Campeonato de Portugal. A formação da cidade não esteve bem na primeira parte e ao intervalo perdia por 2-0 nos primeiros minutos da segunda parte. Os guardenses restabeleceram a igualdade e até poderiam ter conquistado mais golos, mas mostraram-se perdulários na finalização. No final do encontro, o treinador Rui Ferreira reconheceu que a equipa não teve uma boa atitude nos primeiros 45 minutos.
3: Não era certamente o resultado que esperávamos e saio daqui com a certeza de que se tivéssemos tido na primeira parte metade da atitude que tivemos na segunda parte, teríamos saído hoje daqui com um resultado completamente diferente. Nós estamos contentes por isso, tem que servir de lição. Penso que não pode haver duas vezes para isto, para este tipo de coisas voltarem a acontecer. Fica a segunda parte e a atitude da equipa na segunda parte para levarmos para o resto da época. De qualquer das formas, também enfrentámos um adversário com muita qualidade, que está no segundo lugar, que tem 3 resultados positivos. Portanto, tem que haver aqui um equilíbrio naquilo que é a minha decisão. O Camacha fez a sua parte, nós fizemos a nossa, mas fica aqui o sentimento que poderíamos ter retirado mais se tivéssemos tido uma atitude completamente diferente.
1: O técnico adiantou que a mensagem que passou durante o intervalo foi positiva. O empate deixou um amargo de boca, mas Rui Ferreira encara o futuro de uma forma mais positiva.
3: Foi o facto de haver pouca ou nenhuma atitude. Costumo dizer que no futebol não há tática nem técnica se não houver atitude. Acredito que uma coisa leva à outra, com toda a certeza que eu tenho. Portanto, fica aqui um sentimento amargo de boca, porque é difícil de compreender a atitude numa primeira parte, num jogo em nossa casa, num jogo que queríamos retirar os 3 pontos, mas, como disse, há que resolver a segunda parte e olhar para o futuro com positividade naquilo que é esta postura que eu quero para a equipa.
1: Rui Ferreira, treinador do Guarda Futebol Clube, no rescaldo do empate a 2 golos com o Camacha. Os resultados da 4ª jornada da Série 2 do Campeonato de Portugal foram os seguintes: Guarda 2, Camacha 2, Sousense 3, União de Lamas 3, Calheta 0, Alvarense 3, Beira-Mar 1, Castro Daire 1, Salgueiros 1, Sinfães 0, Alpendurada 1, Machico 2 e Florgrade 2, São Joanense 0. A série é liderada pela Alvarense, que tem 12 pontos.

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Câmara da Guarda aprovou, com os votos contra dos vereadores do PSD, a compra de 3 imóveis no Centro Histórico, no valor a rondar 1,5 milhão de euros. A Ordem dos Médicos apresentou na Guarda um estudo sobre a fixação de médicos em territórios de baixa densidade. O Guarda Futebol Clube empatou 2-2 com o Camacha e alcançou o primeiro ponto no Campeonato de Portugal.

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que hoje é segunda-feira, dia 14 de setembro. Quanto à previsão do estado do tempo, podemos contar com continuação de tempo quente, com céu pouco nublado ou limpo. Está prevista uma pequena subida dos valores da temperatura, em especial da mínima. O vento vai superar, em geral, fraco a moderado. Quanto a temperaturas, máxima prevista hoje para a Guarda é de 31 graus, Viseu 34 e Castelo Branco 37 graus. Agora avançamos para a informação neste Jornal da Rádio F.

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1: A Câmara da Guarda aprovou, com os votos contra dos dois vereadores do PSD, a compra de 3 imóveis no Centro Histórico, num valor a rondar 1,5 milhão de euros. O assunto fez parte da ordem de trabalhos da reunião do Executivo. O presidente do município, Sérgio Costa, justificou o investimento com a necessidade de revitalizar aquela zona da cidade com a instalação de serviços públicos e mais habitação.
2: Decidimos adquirir mais estes edifícios para colocar ainda mais serviços públicos no centro histórico, sejam eles do município da Guarda ou de outras entidades públicas ou privadas, mas também para continuar a promover ainda mais a habitação no centro histórico. E claro que vai ser um forte investimento do município para nós podermos continuar a fazer este caminho, colocar pessoas no centro histórico, repovoar o centro histórico, seja com serviços, sejam eles públicos do município ou de outras entidades públicas, sejam serviços privados, sejam associações, seja habitação, seja dinâmica empresarial e comercial, conforme vai acontecendo, e aquilo que nós queremos que aconteça também ao nível cultural e turístico na Praça Velha.
1: Uma das casas adquiridas é a chamada Casa dos Condes da Guarda, localizada no Passo do Bio.
2: Uma das casas adquiridas é a Casa dos Condes da Guarda, assim chamada, historicamente chamada a Casa dos Condes da Guarda, no Passo do Bio, e portanto, naturalmente, nós agora, a partir do momento que tomemos posse dos imóveis, começaremos a desenhar os projetos, implementando toda esta estratégia que nós temos vindo a delinear.
1: O vereador do PS, António Monteirinho, votou a favor deste ponto da ordem de trabalhos, uma vez que em reuniões anteriores tem defendido medidas para revitalizar o centro histórico.
3: Nós não podemos estar constantemente a dizer que o centro histórico está devoluto e que está em ruínas e que não há um polo de atratividade em termos turísticos e depois, quando nos é apresentada uma solução de aquisição para habitação para o primeiro direito, e depois votamos contra. O PSD disse que achava que devia ser a iniciativa privada. E o PS não considera isso, porque foi a iniciativa privada que teve até agora e que deixou levar o centro histórico até ao ponto em que está. Portanto, quando foi dada a garantia que isto é para fazer candidaturas e prolongar e inserir no primeiro direito, na habitação, nós considerámos que estão reunidas as condições para votar favoravelmente. Não podemos andar constantemente a dizer que o centro histórico está da forma que está, e quando nos é apresentada uma solução por parte do município, votaríamos contra. Mas também disse que é preciso ser mais ousado em termos da gestão autárquica.
1: Já os vereadores do PSD votaram contra. O vereador em substituição, Francisco Robalo, diz que a Câmara adquire imóveis sem qualquer tipo de justificação.
4: A aquisição de 3 imóveis no centro histórico é uma estratégia que não tem concretização, portanto não basta comprar os imóveis, é preciso efetivamente dar-lhes um fim, dar-lhes um destino e vermos as coisas a acontecer no terreno. Temos os exemplos da Casa da Legião, temos o exemplo da casa que foi adquirida na Rua Augusto Gil, adquirida em 2022 e que ruiu para a via pública em 2025. Temos o exemplo do Solar dos Sabores, que continua destelhado, aquelas duas casas contíguas acima continuam destelhadas e sem solução, pelo menos na prática não se vê. E, portanto, o município decide continuar a adquirir imóveis sem dizer aqui na reunião de Câmara, efetivamente, para quê? A que fim se destinam? Portanto, eu não vou aprovar apenas uma compra e venda só porque é no centro histórico. São neste caso 2 edifícios, o valor total ascende a 1,5 milhão. O que está em causa verdadeiramente é a opção política e a ausência de justificação política para os negócios do centro histórico.
1: Francisco Robalo adiantou que o imóvel no Passo do Bio é propriedade de uma empresa que detém 2 órgãos de comunicação social na cidade. O social-democrata considera que há aqui um conflito de interesses que fere a liberdade de imprensa na Guarda. O edifício, de acordo com o vereador, tem um custo de 800 mil euros e a Câmara vai pagar durante 4 anos 18 mil euros por mês.
4: O ponto 19 fala-nos da aquisição de um prédio urbano localizado no Largo do Passo do Bio e questionámos o Sr. Presidente sobre o que é que estava a ser comprado em concreto e o que nos foi dito e o que está, efetivamente, na proposta é que é um prédio urbano que é propriedade de uma empresa que tem 2 órgãos de comunicação social da Guarda. E, portanto, isto no nosso entendimento é um conflito de interesses que toca naquilo que é o coração da liberdade de imprensa na Guarda. Não vamos deixar de o referir. Efetivamente, o que o Sr. Presidente está a fazer é comprar um imóvel que é propriedade de uma empresa que é proprietária de dois órgãos de comunicação social na Guarda. E isso, para nós, reveste um conflito de interesses. Portanto, isto é um negócio de 800 mil euros, um negócio durante 4 anos, onde durante 4 anos esta empresa vai ter à sua disposição 18 mil euros por mês. Portanto, é um negócio em tranche. E, portanto, eu, enquanto vereador em substituição, acho que este é um negócio que fere, na minha opinião, aquilo que pode ser, efetivamente, a totalidade da liberdade de imprensa na Guarda. E quando eu digo a totalidade, em relação a esses dois órgãos de comunicação social.
1: Na resposta, o presidente da Câmara da Guarda, Sérgio Costa, lamentou as declarações de Francisco Rebalo e frisou que a comunicação social na Guarda é idónea e independente.
2: Eu não admito, nem eu, nem o Executivo Municipal pode admitir qualquer afirmação desta envergadura. A comunicação social da Guarda é idónea, é independente, pensa pela sua cabeça. Lamento que o Sr. Vereador, em substituição do Partido Social Democrata, tenha feito tamanhas afirmações tão graves na reunião de Câmara, mas as palavras são dele. Nunca se viu isto no passado, nunca uma Câmara Municipal da Guarda foi acusada desta forma. Bom, de facto, essa a estratégia da variação do PSD, o que eu lamento.
1: Câmara da Guarda aprovou com os votos contra dos dois vereadores do PSD a compra de 3 imóveis no Centro Histórico num valor a rondar 1,5 milhão de euros. A Ordem dos Médicos apresentou na Guarda um estudo sobre a fixação de médicos em territórios de baixa densidade. A iniciativa juntou autarcas, médicos e várias entidades e foram apontados 13 pontos que podem ajudar a que regiões como o interior do país possam ter mais profissionais de saúde e dessa forma dar uma resposta mais adequada aos utentes. Em suma, o estudo refere que a crise de saúde no interior exige uma transformação estrutural. Aponta medidas-chave como a adaptação das carreiras médicas, hospitais diferenciados e inovação, uma fixação sustentável de médicos através de ecossistemas de apoio ou considerar a saúde no interior como um eixo de coesão e sustentabilidade do Serviço Nacional de Saúde. Carlos Cortes, bastonário da Ordem dos Médicos, referiu que este estudo está bem estruturado e contém medidas importantes para zonas com baixa densidade populacional.
5: Posso estar enganado, não me recordo ter havido um documento tão bem estruturado, tão robusto, precisamente para combater esta dificuldade que há de fixação de vários profissionais, de várias pessoas que são necessárias à vida do interior, mas nomeadamente de médicos. E é verdade que ao longo dos anos temos ouvido essa preocupação, mas aquilo que temos visto, fundamentalmente, são medidas avulsas. O que nós, a Ordem dos Médicos, quis aqui apresentar com este trabalho é um pacote de medidas a implementar e um pacote de medidas duradouras. E se não for desta forma, eu, sinceramente, não vejo muito futuro, não vejo um futuro promissor, precisamente para estas áreas que nós identificamos, há outras. Há áreas urbanas com enormes dificuldades, mas com este documento decidimos, em primeiro lugar, num primeiro momento, nos dedicarmos a estas zonas de baixa densidade populacional.
1: Carlos Cortes desafiou o Governo a apresentar um plano de execução destas propostas, mas também pediu a colaboração das autarquias e dos conselhos de administração das várias unidades locais de saúde.
5: A mensagem que eu quero deixar aqui ao Governo e aos responsáveis é clara. Apresente um plano de execução destas propostas, com níveis de prioridade.

0: com financiamento dedicado para esta temática, com responsáveis definidos, prazos e metas públicas. Às OLS e ao poder local pedimos envolvimento e compromissos duradouros. A Ordem dos Médicos contribuirá para esse trabalho e exigirá resultados no acesso, na qualidade e na segurança nos cuidados de saúde.
1: Aquele responsável reforça que o poder político tem que desenvolver e pensar políticas para as pessoas, independentemente do local onde vivem.
0: Cabe agora ao poder político transformar este trabalho em decisões e essas decisões em cuidados de saúde que chegam às pessoas. Que é isso que nós queremos. Cada região tem especificidades e necessidades próprias. Aqui na Guarda, a OLS registava 18.022 utentes sem médico de família em junho de 2026, correspondendo a 12,8% dos inscritos nos cuidados de saúde primários. A distribuição dos médicos revela também os desequilíbrios do país. Nos territórios que estamos a considerar, existem 3,6 médicos inscritos na Ordem dos Médicos por cada 1.000 habitantes, face a 5,7 no conjunto do país. Um rácio 36% inferior à média nacional. Estes dados, obviamente, exigem algum cuidado, uma análise mais aprofundada, mas constituem um sinal que não podemos ignorar quando está em causa o acesso das pessoas aos cuidados.
1: Aquele responsável reforça que o poder político pretende e deve desenvolver estas políticas. Carlos Cortes adiantou ainda que os médicos têm que ter boas condições para se fixarem nos territórios de baixa densidade. Para que tal aconteça, o bastionário volta a falar nos incentivos por parte do Poder Central.
0: Fixar médicos exige condições para ficar, construir uma carreira, integrar uma equipa e ter uma família integrada na comunidade. Exige formação, diferenciação e acesso à investigação e à inovação. Estes territórios têm capacidade para oferecer cuidados de excelência, mas precisam de investimento e, sobretudo, de confiança no futuro. Falamos de incentivos salariais e fiscais, partilha de especialista entre unidades e parcerias com universidades para levar investigação e inovação a esses territórios. São medidas concretas para dar aos médicos condições para se fixar e às populações cuidados de saúde mais próximos.
1: Carlos Cortes falou ainda do SNS, que amanhã celebra mais um aniversário, e frisou que o Governo tem de apontar decisões que reforcem o Serviço Nacional de Saúde.
0: A 15 de setembro assinalamos o Dia do Serviço Nacional de Saúde. Esse dia tem de deixar de se esgotar em palavras bonitas e promessas repetidas à exaustão. Tem de ser um dia de ação e de intervenção, com decisões que se cumpram e mudanças que as pessoas sintam. Nesse dia, celebrar o SNS tem de servir para mudar, mudar a vida das pessoas, de todas as pessoas, onde quer que vivam. Que este 15 de setembro, dia do SNS, marque a passagem das promessas à execução, das intenções à ação. Porque o SNS só cumpre a sua missão quando cuida de todos.
1: Após a intervenção de Carlos Cortes, coube ao vice-presidente da Câmara da Guarda concluir a sessão. António Fernandes enumerou algumas medidas que o município tem adotado no sentido de atrair mais profissionais de saúde, nomeadamente as casas de função.
2: Disponibilizamos e apresentamos já aqui hoje a nossa disponibilidade de 3 casas de função para novos médicos que se queiram instalar na Guarda ao abrigo do regulamento de acesso e à disponibilização de casas de função. A estas casas juntamos mais um conjunto de medidas que já foram também elencadas neste estudo. A redução do IMI para as famílias com dependentes a cargo, porque os médicos não vêm sozinhos, trazem os seus familiares. Um programa de incentivo à natalidade, bolsas de estudo, um programa de bolsas de estudo para o ensino superior, porque sabemos que fixar um médico é também fixar uma família. O trabalho que hoje foi apresentado é, por isso, bem-vindo. E o município da Guarda coloca-se desde já à inteira disposição da Ordem dos Médicos para o

0: necessário para partilhar dados, para ajustar medidas, para reivindicar, para construir em conjunto respostas que os nossos territórios exigem.
1: A Ordem dos Médicos apresentou na Guarda um estudo sobre a fixação de médicos em territórios de baixa densidade. Na página desportiva, o Guarda Futebol Clube empatou 2-2 com o Camacha e alcançou o primeiro ponto no Campeonato de Portugal. A formação da cidade não esteve bem na primeira parte e ao intervalo perdia por 2-0 nos primeiros minutos da segunda parte. Os guardenses restabeleceram a igualdade e até poderiam ter conquistado mais golos, mas mostraram-se perdulários na finalização. No final do encontro, o treinador Rui Ferreira reconheceu que a equipa não teve uma boa atitude nos primeiros 45 minutos.
2: Não era certamente o resultado que esperávamos e saio daqui com a certeza de que se tivéssemos tido na primeira parte metade da atitude que tivemos na segunda parte, teríamos saído hoje daqui com um resultado completamente diferente. Não estamos contentes por isso, tem que servir de lição. Penso que não pode haver duas vezes para isto, para este tipo de coisas voltarem a acontecer. Fica a segunda parte e a atitude da equipa na segunda parte para levarmos para o resto da época. De qualquer das formas, também enfrentámos um adversário com muita qualidade, que está no segundo lugar, que tem 3 resultados positivos. Portanto, tem que haver aqui um equilíbrio naquilo que é a minha decisão. O Camacha fez a sua parte, nós fizemos a nossa, mas fica aqui o sentimento que poderíamos ter retirado mais se tivéssemos tido uma atitude completamente diferente.
1: O técnico adiantou que a mensagem que passou durante o intervalo foi positiva. O empate deixou um amargo de boca, mas Rui Ferreira encara o futuro de uma forma mais positiva.
2: Foi o facto de haver pouca ou nenhuma atitude. Costumo dizer que no futebol não há tática nem técnica se não houver atitude. Acredito que uma coisa leva à outra, com toda a certeza que eu tenho. Portanto, fica aqui um sentimento amargo de boca, porque é difícil de compreender uma atitude numa primeira parte, num jogo em nossa casa, num jogo que queríamos retirar os 3 pontos, mas como disse, há que resolver a segunda parte e olhar para o futuro com positividade naquilo que é esta postura que eu quero para a equipa.
1: Rui Ferreira, treinador do Guarda Futebol Clube, no rescaldo do empate a 2 golos com o Camacha. Os resultados da 4ª jornada da Série 2 do Campeonato de Portugal foram os seguintes: Guarda 2, Camacha 2, Sousense 3, União de Lamas 3, Calheta 0, Alvarense 3, Beira-Mar 1, Castro Daire 1, Salgueiros 1, Sinfães 0, Alpendurada 1, Machico 2 e Florgrade 2, São Joanense 0. A série é liderada pela Alvarense, que tem 12 pontos.

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Câmara da Guarda aprovou, com os votos contra dos vereadores do PSD, a compra de 3 imóveis no Centro Histórico, no valor a rondar 1,5 milhão de euros. A Ordem dos Médicos apresentou na Guarda um estudo sobre a fixação de médicos em territórios de baixa densidade. O Guarda Futebol Clube empatou 2-2 com o Camacha e alcançou o primeiro ponto no Campeonato de Portugal.

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0: Informação com Pedro Paula.
1: A Câmara da Guarda aprovou, com os votos contra dos dois vereadores do PSD, a compra de 3 imóveis no Centro Histórico, num valor a rondar 1,5 milhão de euros. O assunto fez parte da ordem de trabalhos da reunião do Executivo. O presidente do município, Sérgio Costa, justificou o investimento com a necessidade de revitalizar aquela zona da cidade com a instalação de serviços públicos e mais habitação.
2: Decidimos adquirir mais estes edifícios para colocar ainda mais serviços públicos no Centro Histórico, sejam eles do município da Guarda ou de outras entidades públicas ou privadas, mas também para continuar a promover ainda mais a habitação no Centro Histórico. E claro que vai ser um forte investimento do município para nós podermos continuar a fazer este caminho, colocar pessoas no Centro Histórico, repovoar o Centro Histórico, seja com serviços, sejam eles públicos do município ou de outras entidades públicas, sejam serviços privados, sejam associações, seja a habitação, seja a dinâmica empresarial e comercial, conforme vai acontecendo, e aquilo que nós queremos que aconteça também ao nível cultural e turístico na Praça Velha.
1: Uma das casas adquiridas é a chamada Casa dos Condes da Guarda, localizada no Passo do Bio.
2: Uma das casas adquiridas é a Casa dos Condes da Guarda, assim chamada, historicamente chamada a Casa dos Condes da Guarda, no Passo do Bio, e portanto, naturalmente, nós agora, a partir do momento que tomemos posse dos imóveis, começaremos a desenhar os projetos, implementando toda esta estratégia que nós temos vindo a delinear.
1: O vereador do PS, António Monteirinho, votou a favor deste ponto da ordem de trabalhos, uma vez que em reuniões anteriores tem defendido medidas para...

0: revitalizar o centro histórico.
1: Nós não podemos estar constantemente a dizer que o centro histórico está devoluto e que está em ruínas e que não pode ter atividade em termos turísticos, e depois, quando nos é apresentada uma solução de aquisição para habitação para o primeiro direito, e depois votamos contra. O PSD disse que achava que devia ser a iniciativa privada. E o PS não considera isso, porque foi a iniciativa privada que teve até agora e que deixou levar o centro histórico até ao ponto em que está. Portanto, quando foi dada a garantia que isto é para fazer candidaturas e prolongar e inserir no primeiro direito, na habitação, nós considerámos que estão reunidas as condições para votar favoravelmente. Não podemos andar constantemente a dizer que o centro histórico está da forma que está, e quando nos é apresentada uma solução por parte do município, votaríamos contra. Mas também disse que é preciso ser mais ousado em termos da gestão autárquica.
0: Já os vereadores do PSD votaram contra. O vereador em substituição, Francisco Robalo, diz que a Câmara adquire imóveis sem qualquer tipo de justificação.
2: A aquisição de 3 imóveis no centro histórico é uma estratégia que não tem concretização, portanto não basta comprar os imóveis, é preciso efetivamente dar-lhes um fim, dar-lhes um destino e vermos as coisas a acontecer no terreno. Temos os exemplos da Casa da Legião, temos o exemplo da casa que foi adquirida na Rua Augusto Gil, adquirida em 2022 e que ruiu para a via pública em 2025. Temos o exemplo do Solar dos Sabores, que continua destelhado, aquelas duas casas contíguas acima continuam destelhadas e sem solução, pelo menos na prática não se vê. E, portanto, o município decide continuar a adquirir imóveis sem dizer aqui na reunião de Câmara, efetivamente, para quê? A que fim se destinam? Portanto, eu não vou aprovar apenas uma compra e venda só porque é no centro histórico. São neste caso 3 edifícios, o valor total ascende a 1,5 milhão. O que está em causa verdadeiramente é a opção política e a ausência de justificação política para os negócios do centro histórico.
0: Francisco Robalo adiantou que o imóvel no Passo do Bio é propriedade de uma empresa que detém 2 órgãos de comunicação social na cidade. O social-democrata considera que há aqui um conflito de interesses que fere a liberdade de imprensa na Guarda. O edifício, de acordo com o vereador, tem um custo de 800 mil euros e a Câmara vai pagar durante 4 anos 18 mil euros por mês.
2: O ponto 19 fala-nos da aquisição de um prédio urbano localizado no Largo do Passo do Bio, e questionámos o Sr. Presidente sobre o que é que estava a ser comprado em concreto, e o que nos foi dito, e o que está, efetivamente, na proposta, é que é um prédio urbano que é propriedade de uma empresa que tem 2 órgãos de comunicação social da Guarda. E, portanto, isto, no nosso entendimento, é um conflito de interesses que toca naquilo que é o coração da liberdade de imprensa na Guarda. Não vamos deixar de o referir. Efetivamente, o que o Sr. Presidente está a fazer é comprar um imóvel que é propriedade de uma empresa que é proprietária de 2 órgãos de comunicação social na Guarda. E isso, para nós, reveste um conflito de interesses. Portanto, isto é um negócio de 800 mil euros, um negócio durante 4 anos, onde durante 4 anos esta empresa vai ter à sua disposição 18 mil euros por mês. Portanto, é um negócio em tranches. E, portanto, eu, enquanto vereador em substituição, acho que este é um negócio que fere, na minha opinião, aquilo que pode ser, efetivamente, a totalidade da liberdade de imprensa na Guarda. E quando eu digo a totalidade, em relação a esses 2 órgãos de comunicação social.
0: Na resposta, o Presidente da Câmara da Guarda, Sérgio Costa, lamentou as declarações de Francisco Robalo e frisou que a comunicação social na Guarda é idónea e independente.
3: Eu não admito, nem eu, nem o Executivo Municipal pode admitir qualquer afirmação desta envergadura. A comunicação social da Guarda é idónea, é independente, pensa pela sua cabeça. Lamento que o Sr. Vereador, em substituição do Partido Social Democrata, tenha feito tamanhas afirmações tão graves na reunião de Câmara, mas as palavras são dele. Nunca se viu isto no passado, nunca uma Câmara Municipal da Guarda foi acusada desta forma. Bom, de facto, essa a estratégia da variação do PSD, o que eu lamento.
0: Câmara da Guarda aprovou, com os votos contra dos 2 vereadores do PSD, a compra de 3 imóveis no centro histórico, num valor a rondar 1,5 milhão de euros. A Ordem dos Médicos apresentou na Guarda um estudo sobre a fixação de médicos em territórios de baixa densidade. A iniciativa juntou autarcas, médicos e várias entidades e foram apontados 13 pontos que podem ajudar a que regiões, como o interior do país, possam ter mais profissionais de saúde e dessa forma dar uma resposta mais adequada aos utentes. Em suma, o estudo refere que a crise de saúde no interior exige uma transformação estrutural. Aponta medidas-chave como a adaptação das carreiras médicas, hospitais diferenciados e inovação, uma fixação sustentável de médicos através de ecossistemas de apoio ou considerar a saúde no interior como um eixo de coesão e sustentabilidade do Serviço Nacional de Saúde. Carlos Cortes, bastonário da Ordem dos Médicos, referiu que este estudo está bem estruturado e contém medidas importantes para zonas com baixa densidade populacional.
4: Posso estar enganado, não me recordo ter havido um documento tão bem estruturado, tão robusto, precisamente para combater esta dificuldade que há de fixação de vários profissionais, de várias pessoas que são necessárias à vida do interior, mas nomeadamente de médicos. E é verdade, ao longo dos anos tem havido, temos ouvido essa preocupação, mas aquilo que temos visto, fundamentalmente, são medidas avulsas. O que nós, a Ordem dos Médicos, quis aqui apresentar com este trabalho é um pacote de medidas a implementar e um pacote de medidas duradouras. E se não for desta forma, eu, sinceramente, não vejo muito futuro, ou não vejo um futuro promissor, precisamente para estas áreas que nós identificamos, há outras. Há áreas urbanas com enormes dificuldades, mas com este documento decidimos, em primeiro lugar, num primeiro momento, nos dedicarmos a estas zonas de baixa densidade populacional.
0: Carlos Cortes desafiou o Governo a apresentar um plano de execução destas propostas, mas também pediu a colaboração das autarquias e dos conselhos de administração das várias unidades locais de saúde.
4: A mensagem que eu quero deixar aqui ao Governo e aos responsáveis é clara. Apresente um plano de execução destas propostas, com níveis de prioridade, com financiamento dedicado para esta temática, com responsáveis definidos, prazos e metas públicas. Às OLS e ao poder local pedimos envolvimento e compromissos duradouros. A Ordem dos Médicos contribuirá para esse trabalho e exigirá resultados no acesso, na qualidade e na segurança nos cuidados de saúde.
0: Aquele responsável reforça que o poder político tem que desenvolver e pensar políticas para as pessoas, independentemente do local onde vivem.
4: Cabe agora ao poder político transformar este trabalho em decisões e essas decisões em cuidados de saúde que chegam às pessoas. Que é isso que nós queremos. Cada região tem especificidades e necessidades próprias. Aqui na Guarda, a OLS registava 18.022 utentes sem médico de família em junho de 2026, correspondendo a 12,8% dos inscritos nos cuidados de saúde primários. A distribuição dos médicos revela também os desequilíbrios do país. Nos territórios que estamos a considerar, existem 3,6 médicos inscritos na Ordem dos Médicos por cada 1.000 habitantes, face a 5,7 no conjunto do país. Um rácio 36% inferior à média nacional. Estes dados, obviamente, exigem algum cuidado, uma análise mais aprofundada, mas constituem um sinal que não podemos ignorar quando está em causa o acesso das pessoas aos cuidados.
0: Aquele responsável reforça que o poder político pretende e deve desenvolver estas políticas. Carlos Cortes adiantou ainda que os médicos têm que ter boas condições para se fixarem nos territórios de baixa densidade. Para que tal aconteça, o bastionário volta a falar nos incentivos por parte do Poder Central.
4: Fixar médicos exige condições para ficar, construir uma carreira, integrar uma equipa e ter uma família integrada na comunidade. Exige formação, diferenciação e acesso à investigação e à inovação. Estes territórios têm capacidade para oferecer cuidados de excelência, mas precisam de investimento e, sobretudo, de confiança no futuro. Falamos de incentivos salariais e fiscais. Partilha de especialista entre unidades e parcerias com universidades para levar investigação e inovação a esses territórios. São medidas concretas para dar aos médicos condições para se fixarem e às populações cuidados de saúde mais próximos.
0: Carlos Cortes falou ainda do SNS, que amanhã celebra mais um aniversário, e frisou que o governo tem de apontar decisões que reforcem o Serviço Nacional de Saúde.
4: A 15 de setembro assinalamos o dia do Serviço Nacional de Saúde. Esse dia tem de deixar de se esgotar em palavras bonitas e promessas repetidas à exaustão. Tem de ser um dia de ação e de intervenção, com decisões que se cumpram e mudanças que as pessoas sintam. Nesse dia, celebrar o SNS tem de servir para mudar. Mudar a vida das pessoas, de todas as pessoas, onde quer que vivam. Que este 15 de setembro, dia do SNS, marque a passagem das promessas à execução, das intenções à ação. Porque o SNS só cumpre a sua missão quando cuida de todos.
0: Após a intervenção de Carlos Cortes, coube ao vice-presidente da Câmara da Guarda concluir a sessão. António Fernandes enumerou algumas medidas que o município tem adotado no sentido de atrair mais profissionais de saúde, nomeadamente as casas de função.
5: Disponibilizamos e apresentamos já aqui hoje a nossa disponibilidade de 3 casas de função para novos médicos que se queiram instalar na Guarda, ao abrigo do regulamento de acesso e à disponibilização de casas de função. A estas casas juntamos mais um conjunto de medidas que já foram também elencadas neste estudo. A redução do IMI para as famílias com dependentes a cargo, porque os médicos não vêm sozinhos, trazem os seus familiares. Um programa de incentivo à natalidade, bolsas de estudo, um programa de bolsas de estudo para o ensino superior, porque sabemos que fixar um médico é também fixar uma família. O trabalho que hoje foi apresentado é, por isso, bem-vindo. E o município da Guarda coloca-se desde já à inteira disposição da Ordem dos Médicos para o que for necessário, para partilhar dados, para ajustar medidas, para reivindicar, para construir em conjunto respostas que os nossos territórios exigem.
0: A Ordem dos Médicos apresentou na Guarda um estudo sobre a fixação de médicos em territórios de baixa densidade. Na página desportiva, o Guarda Futebol Clube empatou 2-2 com o Camacha e alcançou o primeiro ponto no Campeonato de Portugal. A formação da cidade não esteve bem na primeira parte e ao intervalo perdia por 2-0 nos primeiros minutos da segunda parte. Os guardenses restabeleceram a igualdade e até poderiam ter conquistado mais golos, mas mostraram-se perdulários na finalização. No final do encontro, o treinador Rui Ferreira reconheceu que a equipa não teve uma boa atitude nos primeiros 45 minutos.
6: Não era certamente o resultado que esperávamos e saí daqui com a certeza de que se tivéssemos tido na primeira parte metade da atitude que tivemos na segunda parte, teríamos saído hoje daqui com um resultado completamente diferente. Nós estamos contentes por isso, tem que servir de lição. Penso que não pode haver duas vezes para este tipo de coisas voltarem a acontecer. Fica a segunda parte e a atitude da equipa na segunda parte para levarmos para o resto da época. De qualquer das formas, também enfrentámos um adversário com muita qualidade, que está no segundo lugar, que tem 3 resultados positivos. Portanto, tem que haver aqui um equilíbrio naquilo que é a minha decisão. O Camacha fez a sua parte, nós fizemos a nossa, mas fica aqui o sentimento que poderíamos ter retirado mais se tivéssemos tido uma atitude completamente diferente.
0: O técnico adiantou que a mensagem que passou durante o intervalo foi positiva. O empate deixou um amargo de boca, mas Rui Ferreira encara o futuro de uma forma mais positiva.
6: Foi o facto de haver pouca ou nenhuma atitude. Costumo dizer que no futebol não há tática nem técnica se não houver atitude. Acredito que uma coisa leva à outra, com toda a certeza que eu tenho. Portanto, fica aqui um sentimento amargo de boca, porque é difícil de compreender a atitude numa primeira parte, num jogo em nossa casa, num jogo que queríamos retirar os três pontos, mas como disse, há que resolver a segunda parte e olhar para o futuro com positividade naquilo que é esta postura que eu quero para a equipa.
0: Rui Ferreira, treinador do Guarda Futebol Clube, no rescaldo do empate a 2 golos com o Camacho. Os resultados da 4ª jornada da Série 2 do Campeonato de Portugal foram os seguintes: Guarda 2, Camacho 2, Sousense 3, União de Lamas 3, Calheta 0, Alvarense 3, Beira-Mar 1, Castro Daire 1, Salgueiros 1, Sinfães 0, Alpendurada 1, Machico 2 e Florgrade 2, São Joanense 0. A série é liderada pela Alvarense, que tem 12 pontos.

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Câmara da Guarda aprovou, com os votos contra dos vereadores do PSD, a compra de 3 imóveis no Centro Histórico, no valor a rondar 1,5 milhão de euros. A Ordem dos Médicos apresentou na Guarda um estudo sobre a fixação de médicos em territórios de baixa densidade. O Guarda Futebol Clube empatou 2-2 com o Camacha e alcançou o primeiro ponto no Campeonato de Portugal.

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1: A Câmara da Guarda aprovou, com os votos contra dos dois vereadores do PSD, a compra de 13 imóveis no Centro Histórico, num valor a rondar 1,5 milhão de euros. O assunto fez parte da ordem de trabalhos da reunião do Executivo. O presidente do município, Sérgio Costa, justificou o investimento com a necessidade de revitalizar aquela zona da cidade com a instalação de serviços públicos e mais habitação.
2: Decidimos adquirir mais estes edifícios para colocar ainda mais serviços públicos no Centro Histórico, sejam eles do município da Guarda ou de outras entidades públicas ou privadas, mas também para continuar a promover ainda mais a habitação no Centro Histórico. E claro que vai ser um forte investimento do município para nós podermos continuar a fazer este caminho, colocar pessoas no Centro Histórico, repovoar o Centro Histórico, seja com serviços, sejam eles públicos do município ou de outras entidades públicas, sejam serviços privados, sejam associações, seja a habitação, seja a dinâmica empresarial e comercial, conforme vai acontecendo, e aquilo que nós queremos que aconteça também ao nível cultural e turístico na Praça Velha.
1: Uma das casas adquiridas é a chamada Casa dos Condes da Guarda, localizada no Passo do Bio.
2: Uma das casas adquirida é a Casa dos Condes da Guarda, assim chamada, historicamente chamada a Casa dos Condes da Guarda, no Passo do Bio, e portanto, naturalmente, nós agora, a partir do momento que tomemos posse dos imóveis, começaremos a desenhar os projetos, implementando toda esta estratégia que nós temos vindo a delinear.
1: O vereador do PS, António Monteirinho, votou a favor deste ponto da ordem de trabalhos, uma vez que em reuniões anteriores tem defendido medidas para revitalizar o Centro Histórico.
3: Nós não podemos estar constantemente a dizer que o Centro Histórico está devoluto e que está em ruínas e que não pode ter atividade em termos turísticos e depois, quando nos é apresentada uma solução de aquisição para habitação para o primeiro direito, e depois votamos contra. O PSD disse que achava que devia ser a iniciativa privada. E o PS não considera isso, porque foi a iniciativa privada que teve até agora e que deixou levar o Centro Histórico até o ponto em que está. Portanto, quando foi dada a garantia que isto é para fazer candidaturas e prolongar e inserir no primeiro direito, na habitação, nós considerámos que estão reunidas as condições para votar favoravelmente. Não podemos andar constantemente a dizer que o Centro Histórico está da forma que está, e quando nos é apresentada uma solução por parte do município, votaríamos contra. Mas também disse que é preciso ser mais ousado em termos da gestão autárquica.
1: Já os vereadores do PSD votaram contra. O vereador em substituição, Francisco Robalo, diz que a Câmara adquire imóveis sem qualquer tipo de justificação.
4: A aquisição de 3 imóveis no Centro Histórico é uma estratégia que não tem concretização, portanto não basta comprar os imóveis, é preciso efetivamente dar-lhes um fim, dar-lhes um destino e vermos as coisas a acontecer no terreno. Temos os exemplos da Casa da Legião, temos o exemplo da casa que foi adquirida na Rua Augusto Gil, adquirida em 2022 e que ruiu para a via pública em 2025. Temos o exemplo do Solar dos Sabores, que continua destelhado, aquelas duas casas contíguas à cima continuam destelhadas e sem solução, pelo menos na prática não se vê. E, portanto, o município decide continuar a adquirir imóveis sem dizer aqui na reunião de Câmara, efetivamente, para quê? A que fim se destinam? Eu não vou aprovar apenas uma compra e venda só porque é no Centro Histórico. São neste caso 3 edifícios, o valor total ascende a 1,5 milhão. O que está em causa verdadeiramente é a opção política e a ausência de justificação política para os negócios do Centro Histórico.
1: Francisco Robalo adiantou que o imóvel no Passo do Bio é propriedade de uma empresa que detém 2 órgãos de comunicação social na cidade. O social-democrata considera que há aqui um conflito de interesses que fere a liberdade de imprensa na Guarda. O edifício, de acordo com o vereador, tem um custo de 800 mil euros e a Câmara vai pagar durante 4 anos 18 mil euros. Por mês.
4: O ponto 19 fala-nos da aquisição de um prédio urbano localizado no Largo do Passo do Bio e questionamos o Sr. Presidente sobre o que é que estava a ser comprado em concreto e o que nos foi dito e o que está efetivamente na proposta é que é um prédio urbano que é propriedade de

0: uma empresa que tem dois órgãos de comunicação social agora. E, portanto, isto, no nosso entendimento, é um conflito de interesses que toca naquilo que é o coração da liberdade de imprensa na Guarda. Não vamos deixar de o referir. Efetivamente, o que o Sr. Presidente está a fazer é comprar um imóvel que é propriedade de uma empresa que é proprietária de dois órgãos de comunicação social na Guarda. E isso, para nós, reveste um conflito de interesses. Portanto, isto é um negócio de 800 mil euros, um negócio durante 4 anos, onde durante 4 anos esta empresa vai ter à sua disposição 18 mil euros por mês. Portanto, é um negócio em tranches. E, portanto, eu, enquanto vereador em substituição, acho que este é um negócio que fere, na minha opinião, aquilo que pode ser, efetivamente, a totalidade da liberdade de imprensa na Guarda. E quando eu digo a totalidade, em relação a esses dois órgãos de comunicação social.
1: Na resposta, o Presidente da Câmara da Guarda, Sérgio Costa, lamentou as declarações de Francisco Rebalo e frisou que a comunicação social na Guarda é idónea e independente.
2: Eu não admito, nem eu, nem o Executivo Municipal pode admitir qualquer afirmação desta envergadura. A comunicação social da Guarda é idónea, é independente, pensa pela sua cabeça. Lamento que o Sr. Vereador, em substituição do Partido Social Democrata, tenha feito tamanhas afirmações tão graves na reunião de Câmara, mas as palavras são dele. Nunca se viu isto no passado, nunca uma Câmara Municipal da Guarda foi acusada desta forma. Bom, de facto, é essa a estratégia da variação do PSD, o que eu lamento.
1: Câmara da Guarda aprovou, com os votos contra dos dois vereadores do PSD, a compra de 3 imóveis no Centro Histórico, num valor a rondar 1,5 milhão de euros. A Ordem dos Médicos apresentou na Guarda um estudo sobre a fixação de médicos em territórios de baixa densidade. A iniciativa juntou autarcas, médicos e várias entidades e foram apontados 13 pontos que podem ajudar a que regiões como o interior do país possam ter mais profissionais de saúde e dessa forma dar uma resposta mais adequada aos utentes. Em suma, o estudo refere que a crise de saúde no interior exige uma transformação estrutural. Aponta medidas-chave como a adaptação das carreiras médicas, hospitais diferenciados e inovação, uma fixação sustentável de médicos através de ecossistemas de apoio ou considerar a saúde no interior como um eixo de coesão e sustentabilidade do Serviço Nacional de Saúde. Carlos Cortes, bastonário da Ordem dos Médicos, referiu que este estudo está bem estruturado e contém medidas importantes para zonas com baixa densidade populacional.
3: Posso estar enganado, não me recordo ter havido um documento tão bem estruturado, tão robusto, precisamente para combater esta dificuldade que há de fixação de vários profissionais, de várias pessoas que são necessárias à vida do interior, mas nomeadamente de médicos. E é verdade, ao longo dos anos temos ouvido essa preocupação, mas aquilo que temos visto, fundamentalmente, são medidas avulsas. O que nós, a Ordem dos Médicos, quis aqui apresentar com este trabalho é um pacote de medidas a implementar e um pacote de medidas duradouras. E se não for desta forma, eu, sinceramente, não vejo muito futuro, não vejo um futuro promissor, precisamente para estas áreas que nós identificamos, há outras. Há áreas urbanas com enormes dificuldades, mas com este documento decidimos, em primeiro lugar, num primeiro momento, nos dedicarmos a estas zonas de baixa densidade populacional.
1: Carlos Cortes desafiou o Governo a apresentar um plano de execução destas propostas, mas também pediu a colaboração das autarquias e dos conselhos de administração das várias unidades locais de saúde.
3: A mensagem que eu quero deixar aqui ao Governo e aos responsáveis é clara. Apresente um plano de execução destas propostas, com níveis de prioridade, com financiamento dedicado para esta temática, com responsáveis definidos, prazos e metas públicas. Às OLS e ao poder local pedimos envolvimento e compromissos duradouros. A Ordem dos Médicos contribuirá para esse trabalho e exigirá resultados no acesso, na qualidade e na segurança nos cuidados de saúde.
1: Aquele responsável reforça que o poder político tem que desenvolver e pensar políticas para as pessoas independentemente
3: do poder político transformar este trabalho em decisões e essas decisões em cuidados de saúde e depois chegam em cuidados de saúde que é isso que nós temos. Cada região tem especificidades e cada região tem especificidades com a necessidade da OLS registrada na base 8.000 euros vigentes especialmente de família em julho de 2026, correspondendo a 12.8% dos inscritos nos cuidados de saúde primários. A distribuição dos médicos revela também os desequilíbrios do país. Nos territórios que estamos a considerar, existem 3.6 médicos inscritos na Ordem dos Médicos por cada 1.000 habitantes, face a 5.7 no conjunto do país. Um rácio 36% inferior à média nacional. Estes dados, obviamente, exigem algum cuidado, uma análise mais aprofundada, mas constituem um sinal que não podemos ignorar quando está em causa o acesso das pessoas aos cuidados.
1: Aquele responsável reforça que o poder político pretende e deve desenvolver estas políticas. Carlos Cortes adiantou ainda que os médicos têm que ter boas condições para se fixarem nos territórios de baixa densidade. Para que tal aconteça, o bastionário volta a falar nos incentivos por parte do poder central.
3: Fixar médicos exige condições para ficar, construir uma carreira, integrar uma equipa e ter uma família integrada na comunidade. Exige formação, diferenciação e acesso à investigação e à inovação. Estes territórios têm capacidade para oferecer cuidados de excelência, mas precisam de investimento e, sobretudo, de confiança no futuro. Falamos de incentivos salariais e fiscais. Partilha de especialista entre unidades e parcerias com universidades para levar investigação e inovação a esses territórios. São medidas concretas para dar aos médicos condições para se fixarem e às populações cuidados de saúde mais próximos.
1: Carlos Cortes falou ainda do SNS, que amanhã celebra mais um aniversário, e frisou que o governo tem de apontar decisões que reforcem o Serviço Nacional de Saúde.
3: A 15 de setembro assinalamos o Dia do Serviço Nacional de Saúde. Esse dia tem de deixar de se esgotar em palavras bonitas e promessas repetidas à exaustão. Tem de ser um dia de ação e de intervenção, com decisões que se cumpram e mudanças que as pessoas sintam. Nesse dia, celebrar o SNS tem de servir para mudar. Mudar a vida das pessoas, de todas as pessoas, onde quer que vivam. Que este 15 de setembro, dia do SNS, marque a passagem das promessas à execução, das intenções à ação. Porque o SNS só cumpre a sua missão quando cuida de todos.
1: Após a intervenção de Carlos Cortes, coube ao vice-presidente da Câmara da Guarda concluir a sessão. António Fernandes enumerou algumas medidas que o município tem adotado no sentido de atrair mais profissionais de saúde, nomeadamente as casas de função.
4: Disponibilizamos e apresentamos já aqui hoje a nossa disponibilidade de 3 casas de função para novos médicos que se queiram instalar na Guarda, ao abrigo do regulamento de acesso e à disponibilização de casas de função. A estas casas juntamos mais um conjunto de medidas que já foram também elencadas neste estudo. A redução do IMI para as famílias com dependentes a cargo, porque os médicos não vêm sozinhos, trazem os seus familiares. Um programa de incentivo à natalidade, bolsas de estudo, um programa de bolsas de estudo para o ensino superior, porque sabemos que fixar um médico é também fixar uma família. O trabalho que hoje foi apresentado é, por isso, bem-vindo. E o município da Guarda coloca-se desde já em ter a disposição da Ordem dos Médicos para o que for necessário, para partilhar dados, para ajustar medidas, para reivindicar, para construir em conjunto respostas que os nossos territórios exigem.
1: A Ordem dos Médicos apresentou na Guarda um estudo sobre a fixação de médicos em territórios de baixa densidade. Na página desportiva, o Guarda Futebol Clube empatou 2-2 com o Camacha e alcançou o primeiro ponto no Campeonato de Portugal. A formação da cidade não esteve bem na primeira parte e ao intervalo perdia por 2-0 nos primeiros minutos da segunda parte. Os guardenses restabeleceram a igualdade e até poderiam ter conquistado mais golos, mas mostraram-se perdulários na finalização. No final do encontro, o treinador Rui Ferreira reconheceu que a equipa não teve uma boa atitude nos primeiros 45 minutos.
5: Não era certamente o resultado que esperávamos e saio daqui com a certeza de que se tivéssemos tido na primeira parte metade da atitude que tivemos na segunda parte, teríamos saído hoje daqui com um resultado completamente diferente. Não estamos contentes por isso, tem que servir de lição. Penso que não pode haver duas vezes para isto, para este tipo de coisas voltarem a acontecer. Fica a segunda parte e a atitude da equipa na segunda parte para levarmos para o resto da época. De qualquer das formas, também enfrentámos um adversário com muita qualidade, que está no segundo lugar, que tem 3 resultados positivos. Portanto, tem que haver aqui um equilíbrio naquilo que é a minha decisão. O Camacha fez a sua parte, nós fizemos a nossa, mas fica aqui o sentimento que poderíamos ter retirado mais se tivéssemos tido uma atitude completamente diferente.
1: O técnico adiantou que a mensagem que passou durante o intervalo foi positiva. O empate deixou um amargo de boca, mas Rui Ferreira encara o futuro de uma forma mais positiva.
5: Foi o facto de haver pouca ou nenhuma atitude. Costumo dizer que no futebol não há tática nem técnica se não houver atitude. Acredito que uma coisa leva à outra, com toda a certeza que eu tenho. Portanto, fica aqui um sentimento amargo de boca, porque é difícil de compreender a atitude numa primeira parte, num jogo em nossa casa, num jogo que queríamos retirar os 3 pontos, mas como disse, há que resolver a segunda parte e olhar para o futuro com positividade naquilo que é esta postura que eu quero para a equipa.
1: Rui Ferreira, treinador do Guarda Futebol Clube, no rescaldo do empate a 2 golos com o Camacha. Os resultados da 4ª jornada da Série 2 do Campeonato de Portugal foram os seguintes: Guarda 2, Camacha 2, Sousense 3, União de Lamas 3, Calheta 0, Alvarense 3, Beira-Mar 1, Castro Daire 1, Salgueiros 1, Sinfães 0, Alpendurada 1, Machico 2 e Florgrade 2, São Joanense 0. A série é liderada pela Alvarense, que tem 12 pontos.
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Acordei com mais mensagens da pseudo autoajuda. Que sentes a minha falta e deves sentir a tua. Que história como a nossa e eu não volto a ter nenhuma, bem. Graças a Deus que tentaste conversar.

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